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1: Ora, muito bom dia. São agora 7 em ponto. Eu sou os João Vaz, desde já uma ótima quarta-feira. E vai ser uma quarta-feira muito quente. Há pouco já estávamos com 18 graus de temperatura no Porto e também em Coimbra, 19 em Lisboa. Ora, está então na hora das primeiras notícias do dia. São com Ruben Mateus. Muito bom dia, Ruben.
2: Muito bom
1: Vais
2: dia.
1: Começar por onde?
2: Vou começar pela saúde. É que o SNS, o Serviço Nacional de Saúde, mantém a qualidade, mas... continua insustentável a nível financeiro. São algumas das conclusões do novo estudo sobre a evolução da sustentabilidade do Serviço Nacional de Saúde. O autor, Pedro Simões Coelho, destaca o peso da despesa no desempenho do sistema.
3: O SNS tem estado nos últimos anos com uma atividade muito estabilizada. Nos últimos 3 ou 4 anos evoluiu positivamente, mas de forma pouco significativa, com taxas de crescimento da atividade na casa de 1%. A questão é que essa atividade estabilizada está associada a um crescimento muito significativo da despesa. Só este ano, 2025, a despesa cresceu acima de 9%, muito significativo, de tal forma que nos últimos 7 anos nós temos um cenário em que, em termos nominais, a despesa terá crescido praticamente 70%.
2: Dados que vão ser apresentados esta terça-feira na Conferência Sustentabilidade em Saúde no Centro Cultural de Belém, em Lisboa. A Feira do Livro está de regresso a Lisboa. Está de regresso ao Parque Eduardo VII com mais de 3 mil atividades, incluindo sessões de autógrafos, debates, apresentações de livros e encontros com autores nacionais e internacionais. Segundo Miguel Pauzeiro, presidente da Associação Portuguesa de Editores e Livreiros, a reorganização do recinto pretende tornar a visita mais intuitiva, aproximando os leitores, os livros e os autores. A iniciativa mantém mais de 3 centenas de pavilhões.
4: Continuamos com os 350 pavilhões das últimas 2 edições. É só por si uma dimensão muito significativa. Se nós pudéssemos estender a Feira do Livro numa linha reta com estes 350 pavilhões mais todos os outros equipamentos que estão ali, acessórios, estaríamos a falar de um evento com 2 quilómetros de extensão. 350 pavilhões distribuídos por 128 participantes. Esses 128 participantes vão representar mais de 900 chancelas editoriais e vão ter em catálogo mais de 85 mil livros para venda, para usufruição, para apresentação.
2: Até dia 14 de junho acontece a Feira do Livro de Lisboa. A inauguração oficial está marcada para as 8 da noite. Quando anunciado, podia parecer algo bizarro, algo que não iria acontecer, mas a verdade é que vai acontecer. Já está a ser montada na Casa Branca o espaço que irá ter num evento de UFC. Sim, luta livre. E porquê? Muito simples. O espetáculo de luta livre, dentro da residência do presidente dos Estados Unidos, serve para celebrar os 80 anos de Donald Trump. Serão 6 combates no total e esta festa de aniversário terá um custo próximo dos 60 milhões de euros. A Casa Branca diz que não está a gastar dinheiro nenhum neste evento e que sim, a UFC está a pagar tudo. A somar a isto, esta festa de aniversário, Trump tem obrigado várias instituições a darem o nome Trump a edifícios e a navios, por exemplo.
1: Lá está, é um presidente que tem uma constante luta livre mental de hora a hora.
2: Bom,
1: não é?
2: Bom.
1: Temos já daqui a pouco o álbum da semana, é de uma islandesa, chama-se, quer dizer, isto em inglês dizia-se Lofi, aliás, Lofi, mas como é islandês diz-se de outra maneira, Lofi. Ela troca, é como no Porto, troca os B's pelos V's, ou os V's pelos B's, ela troca o F pelo V.
2: Ah, és um poliglota.
1: É assim que se fala islandês. Portanto, tenta experimentar em islandês. Trocas sempre o F pelo V, depois, mesmo em português, é capaz de dar
2: acontece,
1: algo.
2: Não é?
1: Os islandeses, se calhar, vão perceber. Bom, primeiro, Pitches, Nenei.
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7 horas mais 8 minutos e meio. Vamos ao álbum da semana e desta vez damos a conhecer A Matter of Time, um novo trabalho de Lovay, uma artista que cresceu entre o jazz clássico e a música erudita e que hoje transforma essas influências num som surpreendentemente próximo da pop contemporânea. E talvez seja mesmo essa a mistura que lhe tem permitido conquistar um público tão diverso nos últimos anos. Neste novo disco, ela revela-se ainda mais segura naquilo que quer dizer e na forma como quer soar. Diria mesmo que um avanço natural no seu percurso, mas com um olhar mais amplo, mais emocional. Silver Lining é um dos momentos mais marcantes do álbum, com aquela melancolia suave que atravessa o universo de Lovay e já se tornou na sua assinatura. É para ouvir agora então, na Smooth FM.

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3: Esta manhã de quarta-feira, muito bom dia, Paulo Miranda. O trânsito, como é que está por esta altura? E passam 16 minutos das 7.
4: Para já está cortado na A17. Temos a informação de que...
3: Mais notícias, portanto.
4: Exatamente, é na zona de Cantanhede, no distrito de Coimbra, na ligação da Marinha Grande para Mira, e ao quilómetro 82, então, houve um acidente com duas viaturas pesadas e, naturalmente, o trânsito está agora cortado precisamente na ligação da Marinha Grande para Mira. Um dos envolvidos neste acidente, uma das viaturas, transportava animais. Neste momento estão a proceder-se a trabalhos de recolha desses animais para uma nova viatura. Estão também a proceder-se a trabalhos de limpeza e, portanto, a autoestrada está cortada no sentido sul-norte, ao quilómetro 82. Portanto, o melhor mesmo é, para quem está neste sentido, sair na zona do nó de Cantanhede e da Tocha e, portanto, e seguir depois pela Estrada Nacional. Passando para a cidade de Lisboa, há já mais trânsito em direção à ponte 25 de Abril, a partir do segundo viaduto do Feijó. Já houve acidente no acesso do Centro-Sul. Há agora também informação de acidente na zona do Estádio Nacional, nas ligações de Cascais para Lisboa, na A5. O IC19 tem fila entre o Cacém e a Reta dos Comandos e na zona de Alfragide, segunda circular com abrandamentos entre o Eixo Norte-Sul e as Calvanas. Passando para a cidade do Porto, já há mais trânsito na A44 para o nó de Coimbrões, final da A1, zona da Afurada para a ponte da Rábida e também para a VCI até à passagem pelo Boa Vista, A28, Avenida AEP, Via Norte e A3, ainda com trânsito regular.
3: Muito bem, só falta avançares a linha verde para a troca de informações. É sempre bom lembrar que existe uma.
4: É o 800-2020-10, é nacional e grátis.
3: Paulo, até já.
4: Até já.
3: Quanto ao tempo para hoje, vamos a ele. Vamos continuar com tempo quente, muito quente, com o céu limpo, mas com poeiras em suspensão. Há sempre um mês. Quanto à temperatura, a máxima prevista para o Porto é de 30 graus, 35 para Coimbra, 36 para Lisboa e 28 para Faro. De resto, deixe-me dizer que todos os distritos de Portugal continental, à exceção do distrito de Faro, estão sob aviso amarelo, precisamente por causa do tempo muito quente. Portanto, todos os cuidados são poucos. Proteja-se deste calor e mantenha-se ao fresco. Olhe, já a seguir temos por aí Craig David e também Tina Moore.
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3: Para já, Sitting on a Dock of the Bay.

0: apresentado por Francesca Gramanha. E muito bom dia, temos notícias já a seguir. O destaque vai para um incidente em fábrica norte-americana que faz vários mortos. Os pormenores dentro de 30 segundos com o Ruben Mateus. 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
0: 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Estamos a 29 minutos das 8 horas. Muito bom dia, boa quarta-feira. Sou os Bonvaz, ora já está connosco o Ruben Mateus. Vamos então às notícias, Ruben.
2: Várias pessoas morreram, outras ficaram feridas com gravidade na sequência de uma fuga de produtos químicos que aconteceu numa fábrica de papel no noroeste dos Estados Unidos. Um tanque com uma solução química que junta hidróxido de sódio e sulfureto de sódio rompeu-se. O tanque que se rompeu tem capacidade para cerca de 300 mililitros e estava cerca de 60% cheio quando rompeu. Por cá, o SNS mantém a qualidade, mas continua insustentável do ponto de vista financeiro. É uma das conclusões de um novo estudo sobre a evolução da sustentabilidade do Serviço Nacional de Saúde. O autor, Pedro Simões Coelho, destaca o peso da despesa, ou grande peso da despesa, no desempenho do SNS.
3: O SNS tem estado nos últimos anos com uma atividade muito estabilizada. Nos últimos 3 ou 4 anos evoluiu positivamente, mas de forma pouco significativa, com taxas de crescimento da atividade na casa de 1%. A questão é que essa atividade estabilizada está associada a um crescimento muito significativo da despesa. Só este ano, 2025, a despesa cresceu acima de 9%, muito significativo, de tal forma que nos últimos 7 anos nós temos um cenário em que, em termos nominais, a despesa terá crescido praticamente 70%.
2: A qualidade continua a ser um dos pontos fortes do Serviço Nacional de Saúde.
3: Qualidade, o grande ponto forte do sistema, com níveis muito positivos e, enfim, com muito estabilizado. E o acesso, sendo um dos principais pontos fracos do sistema, também estabilizado, ainda que este ano com uma pequena descida, mas ela já estava a níveis muito baixos e, portanto, mantém-se dos que merece mais atenção.
2: Dados que vão ser apresentados ao detalhe esta quarta-feira na Conferência Sustentabilidade em Saúde no Centro Cultural de Belém, em Lisboa. Para quem diz que protestar não tem resultado, da Bolívia vem a prova do contrário. Neste país, milhares de pessoas têm sido à rua em protesto contra medidas que aumentam o custo de vida. São os preços a subirem, os impostos também, e a população sente-se cansada. Como forma de protesto mais intenso, têm sido bloqueadas cidades onde ninguém entra e ninguém sai. O presidente do país decidiu tomar uma decisão. Vai cortar 50% no salário do presidente e também no salário dos ministros. Esta decisão ainda não teve efeitos práticos, foi anunciada ontem, com o presidente a esperar que os protestos acalmem nos próximos dias.
0: E assim ficamos a 25 minutos e meio das 8 horas. Ora, venha daí, já daqui a pouco temos para ouvir Bill Withers, primeiro Jolene Parsons. 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

0: Ain't No Sunshine, Bill Withers, nesta manhã de quarta-feira. Muito bom dia, ora estamos neste momento a 21 minutos das 8 horas. Paulo Miranda, o trânsito, como é que está?
1: Continua cortado na A17 devido a um acidente entre duas viaturas pesadas de mercadorias, uma das quais de transporte de animais. O trânsito está então cortado entre Cantanhede e Mira, na ligação da Marinha Grande para Mira. É de evitar para já a A17, utilizar então a Estrada Nacional 109 é a alternativa. Nesta altura também, na zona do Grande Porto, há informação de um pesado avariado antes do túnel Soares dos Reis, na via mais à direita na A44 e naturalmente na ligação de Valadares e Coimbrões para a Ponte do Freixo. O trânsito está agora mais demorado. Há também fila na VCI entre Bonjoia e o Nó das Antas, na A3 desde antes do Nó da A4 em direção à Circunvalação e Hospital São João. A A28 agora também já com trânsito acumulado em Matosinhos, final da Avenida AEP também com trânsito lento em direção a Sidónio Paes e 5 de Outubro. Na zona de Lisboa, chama a atenção para a calçada de Carricha, há acidente envolvendo duas viaturas ligeiras e uma mota na ligação do Odivelas para Lisboa. Mais à frente há agora também uma viatura avariada por baixo do viaduto do Eixo Norte-Sul, já na Avenida Padre Cruz, na ligação do Lumiar para o Campo Grande. Passando para a autoestrada de Cascais, acidente na zona do Estádio Nacional, entre o nó da Crel e a entrada do Estádio Nacional. O trânsito está aí um pouco mais acumulado a partir da Ribeira da Laje. Há fila também na Marginal, na passagem pela Praia de Santa Amaro, na A2, a partir da Baixa de Corroios para a 25 de Abril. Bastante trânsito no IC19 entre o Cacém e a Reta dos Comandos e de Alfragide para Pinamanique, no Eixo Norte-Sul a partir do Lumiar para Sete Rios, segunda circular entre o Eixo Norte-Sul e as Calvanas e no sentido contrário com abrandamento Superior Velho, Aeroporto e Relógio Calvanas. Na Cril também o trânsito já está lento na passagem pela zona de Odivelas em direção aos túneis de Benfica. Há também fila no Senhor Roubado no sentido contrário, portanto em direção quer à 8, quer ao Túnel do Grilo.
0: Muito bem, e então boa viagem, conduza com precaução e tenha uma excelente manhã. Esta é uma quarta-feira com tempo muito quente, céu limpo, mas com poeiras em suspensão e quanto a temperatura, 30 graus máxima para o Porto, 35 para Coimbra, 36 para Lisboa e 29 para Faro. De resto, todos os distritos do continente estão com aviso amarelo por causa do tempo quente, à exceção de um, precisamente, do distrito de Faro. Ora, esteja onde estiver, vá para onde for, que seja com a Smooth FM. Já a seguir temos para ouvir Michael Bublé, Put Your Hands on My Shoulder, e depois os After 7.

Tomorrow Can't Wait, After Seven. E fica a saber que esta semana Lisboa volta a transformar-se numa montra de criatividade com o regresso da Lisbon Design Week a vários locais da cidade. Já a partir de hoje e até domingo, mais de 150 criadores vão ocupar galerias, ateliês, lojas e espaços culturais numa celebração do design contemporâneo e do artesanato feito no nosso país. Durante 5 dias pode ver exposições, instalações, open studios e encontros criativos em mais de 80 espaços numa programação que junta tradição, inovação e novas ideias. Para pessoas da área ou mesmo para quem só tem interesse no design, esta é uma iniciativa fantástica que vai adorar descobrir. Para conhecer todos os detalhes, pode passar pelo nosso site em smoothfm.pt. Temos por lá tudo aquilo que vai acontecer ao longo destes 5 dias do Lisbon Design Week. Bom, e para já temos para ouvir Make Me Yours, Unpeebles, e estamos neste momento a 9 minutos das 8.

Everything, de John Ed Stanley. Muito bom dia. O SNS é insustentável financeiramente. É este o destaque das notícias já a seguir com o Ruben Mateus. Para já, Eric Ed, Why Don't You, Why Don't I. Tenha uma ótima manhã, um excelente dia. Pois claro, já sabe.

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1: Muito bom dia, são 8 horas mais um minuto e por esta altura já temos 21 graus de temperatura no Porto e em Coimbra, 20 em Lisboa. Tenham uma ótima manhã, eu sou o João Vaz, connosco já está o Ruben Mateus, quero dizer que está na altura das notícias, Ruben.
2: A qualidade mantém-se, mas o Serviço Nacional de Saúde apresenta um problema, é insustentável a nível financeiro. Esta é uma das conclusões do novo estudo sobre a evolução da sustentabilidade do Serviço Nacional de Saúde. O autor, Pedro Simões Coelho, resume o peso da despesa no SNS.
3: O SNS tem estado nos últimos anos com uma atividade muito estabilizada. Nos últimos 3 ou 4 anos evoluiu positivamente, mas de forma pouco significativa, com taxas de crescimento da atividade na casa de 1%. A questão é que essa atividade estabilizada está associada a um crescimento muito significativo da despesa. Só este ano, 2025, a despesa cresceu acima de 9%, muito significativo, de tal forma que nos últimos 7 anos nós temos um cenário em que, em termos nominais, a despesa terá crescido praticamente 70%.
2: As conclusões deste estudo vão ser apresentadas ao longo desta manhã no Centro Cultural de Belém, em Lisboa. E em Lisboa arranca uma nova edição da Feira do Livro. É hoje que começa a Feira do Livro, que acontece no Parque Eduardo VII, até ao dia 14 de junho. Sessões de autógrafos, debates, apresentações de livros e encontros com autores nacionais e internacionais fazem parte do programa. O presidente da Associação Portuguesa de Editores e Livreiros, Miguel Pauzeiro, explica-nos aquilo que se pode esperar.
4: Continuamos com os 350 pavilhões das últimas duas edições. É só por si uma dimensão muito significativa. Se nós pudéssemos estender a Feira do Livro numa linha reta com estes 350 pavilhões mais todos os outros equipamentos que estão ali acessórios, estaríamos a falar de um evento com 2 km de extensão. 350 pavilhões distribuídos por 128 participantes. Esses 128 participantes vão representar mais de 900 chancelas editoriais e vão ter em catálogo mais de 85 mil livros para venda, para usufruição, para apresentação.
2: A inauguração oficial da Feira do Livro acontece às 8 da noite. Não fazer isto em casa. E o que é em concreto? Usar o carro dos pais sem autorização e quando se é menor de idade. As coisas podem correr mal, muito mal. E correram na Suíça. Um jovem de 13 anos decidiu tirar o carro aos pais para poder passear com uma jovem da mesma idade. A ideia era fazer com que não se soubesse de nada. Mas o jovem perdeu o controle do carro e foi bater contra um muro. O alerta para o acidente, de acordo com a imprensa internacional, neste caso a imprensa suíça, foi dado às 3 da manhã. O carro ficou visivelmente destruído, mas nesta história há um final feliz, apesar de tudo, com o jovem condutor e a jovem que o acompanhava no passeio a não terem ficado feridos.
1: Pronto, o resto é não é só esta, não usar o carro em casa nunca, é válido também para maiores de idade e com carta de condução.
2: Também.
1: Porque o carro na sala pode dar a geneira.
2: Eras um jovem maroto?
1: Não.
2: Cometeste as duas imprudências?
1: Claro que sim, mas não com automóveis, sabes que eu achei que nunca iria conduzir. Eu só tirei a carta aos 32 anos.
2: Ui!
1: E deixa-me contar-te uma história engraçada. O meu pai, para me obrigar a comprar, a tirar a carta, comprou-me um automóvel. Portanto, eu tive carro antes de ter a carta. Carro esse que só conduzi depois de ter a carta, uns anos depois. Já o carro estava velhado.
2: Ah, esteve parado esse tempo todo à
1: espera. Não, o meu pai, entretanto, foi andando com ele, obviamente. Senão ia apodrecer. E porquê? Eu explico porquê. Porque eu queria um carro da marca que ele me comprou, era aquele que eu queria, mas em vermelho. Como não havia, ele comprou um castanho. Eu não gostei da cor, não fui tirar a carta. Bom, mas já daqui a pouco temos Oasis, Smith FM. Primeiro temos por aí Carmen Cuesta.
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música que trago hoje leva-nos para aquela fase bonita da vida em que o coração volta a abrir as janelas depois de muito tempo fechado. Tem sabor a recomeço, a noites leves na cidade, passeios sem destino, com música no carro e um sorriso que aparece sem pedir licença. Há aqui soul, há groove, há uma elegância descontraída que nos faz sentir mais leves por dentro. É música sobre seguir em frente, mas sem amargura, sem necessidade de provar nada a ninguém. Apenas aquela sensação serena de quem voltou a encontrar o calor de novo em alguém e talvez até em si próprio. Esta música leva-nos diretamente para um clube noturno, exclusivo, daqueles com luzes neons quentes e uma sofisticação underground. O Jorge Lavin traz-nos aquela fusão perfeita entre a soul clássica e o house mais elegante. É o som da noite no seu melhor, com ambiente elétrico, olhares cúmplices, ninguém a querer saber das horas e aquela esperança discreta que nasce quando menos se espera. Porque às vezes a vida muda assim, sem aviso. Uma canção, um encontro, um novo começo. E o mais incrível nesta música é que é isso mesmo. I Got Somebody New, Jorge Lavin.

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3: Calvanas conta ainda com fila no IC19 do Cacém para a reta dos comandos e de Alfragide Norte para Pinamanique. Na Cril há trânsito sujeito a demora do túnel do Grilo para a zona do radar em Odivelas, sentido contrário, abrandamentos no Senhor Roubado e na descida de Camarate. A afetar também o acesso da A8 na ligação de Frielas para o túnel do Grilo e para chegar à zona de Sacavém. Na A1 há fila a partir de Santiria em direção à zona de São João da Talha e passagem pelo viaduto do Trancão. Final do IC2 também já com fila, um pouco antes da ponte Vasco da Gama, em direção à Praça José Queiroz e à Avenida Infante Dom Henrique. Na A17 continua o trânsito cortado, na sequência do acidente grave que ocorreu esta madrugada ao quilómetro 82, na zona de Cantanhede. Por isso o trânsito está cortado precisamente em Cantanhede, na ligação da Marinha Grande para Mira. Passando para a cidade do Porto, há dificuldades na ligação à ponte da Rábida. Há agora informação de acidente à saída do Tabuleiro, a ocupar a via esquerda e central. Há fila a partir de Santo Ovídio. Há demora também na A44 para o Norte Coimbrões. Conta ainda com filas na A20 em Oliveira do Douro para a Ponte do Freixo e via de cintura interna até à zona da Perlada. A3, via Norte e A28 também com sinais amarelos.
4: Este é o trânsito, então, e o tempo, Paulo?
3: O tempo está calor lá fora.
4: Pois é,
3: beber um cafezinho há bocado, espreitei e devo dizer que amanhã está quentinha.
4: Já está quentinha para esta altura e vai continuar a subir, porque vamos chegar com temperaturas muito perto dos 40 graus em algumas localidades, especialmente no interior, mas também Santarém, que espera uma máxima de 38 graus. Bom, já o Porto, a máxima é de 30, 35 para Coimbra, 36 para Lisboa. Vai estar mais fresco é como quem diz, 29 graus é a máxima para Faro. De resto, o Distrito de Faro é o único que não vai estar com aviso amarelo por causa deste tempo quente, sendo que o céu vai estar praticamente azul, mas com poeiras em suspensão. Também sem problemas respiratórios ficam aí todos os conselhos que são válidos para este tempo assim mais estranho. Olha, voltamos à música já a seguir com Jack Lee e Anne Kay. Logo depois digo-lhe o que é que se celebra hoje por esse mundo fora. E há muito para celebrar.

Deep Is Your Love, original dos Bee Gees, aqui revisitado por Jack Lee e NK. Muito bom dia, passam já 22 minutos das 8 horas. Ora, esta quarta-feira, 27 de maio, promete ser leve, divertida e com algumas surpresas. É que hoje é Dia Mundial do Marketing, portanto, se vir alguém tentar convencê-lo de alguma coisa, já sabe porquê. É também Dia Mundial da Lontra, sim. Da lontra, aqueles animais fofinhos que passam a vida a boiar, basicamente, são uma inspiração para a nossa tarde. Se puder, claro, vá fazer isso, boiar assim no mar ou numa piscina com este calor, é sempre bom. Hoje celebra-se também a fita cola, inventada lá para 1930 para colar papel celofane, que entretanto passou a resolver metade dos nossos problemas, dos problemas da humanidade, basicamente. A fita cola hoje em dia serve para tudo. É também em dia do protetor solar, esse convém mesmo não esquecer, o sol vai estar muito forte e a nossa pele vai agradecer bastante, não se esqueça dele. E atenção, é dia de usar chinelos de enfiar no dedo, os famosos flip-flops. Se ainda não trouxe os seus, ainda vai a tempo. Volte para trás, vá buscar. E para fechar, para terminar, talvez o mais importante, hoje é dia de não temer nada, ou pelo menos tentar. Arrisque, experimente algo novo ou enfrente aquele pequeno medo que anda a adiar. Porque às vezes basta um pequeno passo para mudar o seu dia. E tenha uma ótima quarta-feira. Aí está Frank Sinatra, Nice and Easy, e depois os

0: Strawberry Love pelos Amand Express. E um incidente em fábrica nos Estados Unidos fez vários mortos. É destaque das notícias já a seguir com Ruben Mateus. 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
0: Ora, muito bom dia, tenha uma ótima quarta-feira. Estamos a 29 minutos das 9 horas. Eu sou o João Vaz. Vamos às notícias. Ruben Mateus.
3: Uma fuga de produtos químicos numa fábrica dos Estados Unidos fez vários mortos, vários feridos com gravidade. Um tanque com uma solução química de hidróxido de sódio e sulfureto de sódio rompeu-se. O tanque que se rompeu tem capacidade para cerca de 300 mil litros. Estava cerca de 60% cheio quando rompeu. Por cá, o SNS mantém a qualidade, mas continua insustentável a nível financeiro. São algumas das conclusões do novo estudo sobre a evolução da sustentabilidade do Serviço Nacional de Saúde. O autor, Pedro Simões Coelho, destaca o peso da despesa no desempenho do sistema.
4: O SNS tem estado nos últimos anos com uma atividade muito estabilizada. Nos últimos 3 ou 4 anos evoluiu positivamente, mas de forma pouco significativa, com taxas de crescimento da atividade na casa de 1%. A questão é que essa atividade estabilizada está associada a um crescimento muito significativo da despesa. Só este ano, 2025, a despesa cresceu acima de 9%. Muito significativo, de tal forma que nos últimos 7 anos nós temos um cenário em que, em termos nominais, a despesa terá crescido praticamente 70%.
3: A qualidade continua a ser um dos pontos fortes do Serviço Nacional de Saúde.
4: Qualidade, o grande ponto forte do sistema, com níveis muito positivos e, enfim, muito estabilizado. E o acesso, sendo um dos principais pontos fracos do sistema, também estabilizado, ainda que este ano com uma pequena descida, mas ela já estava a níveis muito baixos e, portanto, mantém-se dos que merece mais atenção.
3: Dados que vão ser apresentados em detalhe esta quarta-feira na Conferência Sustentabilidade em Saúde no Centro Cultural de Belém, em Lisboa. Usar redes sociais é tão mau para os jovens como o consumo de tabaco. Quem o diz é a Academia de Faculdades de Medicina do Reino Unido, a um pedido do governo para se perceberem os impactos das redes sociais nos adolescentes. O Reino Unido está a estudar a possibilidade de impedir o acesso ao Facebook, ao Instagram, ao TikTok, por exemplo, para quem tem menos de 16 anos. O primeiro país a proibir oficialmente o uso de redes sociais a menores de 16 anos foi a Austrália. A proibição entrou em vigor no mês de dezembro do ano passado e os primeiros dados apontam para jovens mais felizes e menos estressados.
0: Imagino, nos primeiros tempos em que ficaram sem os smartphones, imagino que tenham andado um tudo nada estressados, mas entretanto foram acalmando, foram se habituando, não é?
3: Sim, porque o problema das redes sociais, e nós ontem falávamos sobre isso, não é a existência delas em si, mas o tempo que se passa nelas.
0: Precisamente, e a forma, o uso que lhes damos.
3: E depois a comparação que se faz, havia alguém que eu não sei agora citar de cor, nem sei o nome dessa pessoa, mas é portuguesa, que dizia que nunca nos comparámos tanto. Devido a quê? Às redes sociais. O segredo talvez esteja em não comparar.
0: É aquilo que eu tenho feito. Não é comparar, é mesmo deixar de usar. Bom, já a seguir temos por aí John Pizzarelli e também Betty Swan.

0: Is Old Art of Mine, Betty Swan. Muito bom dia, ora estamos a 17 minutos das 9 horas. O trânsito, Paulo Miranda, como é que está?
1: Nesta altura temos então o trânsito a circular com maiores dificuldades na cidade de Lisboa. Há problemas na autoestrada de Cascais a partir da zona de Oeiras em direção a Linda Velha e de Miraflores para Linda Velha, aliás, de Miraflores para as Amoreiras e também para o Marquês de Pombal. Há ainda filas na A2 desde a área de serviço do Seixal para a ponte 25 de Abril. No IC19, trânsito demorado entre o Cacém e a reta dos comandos e de Alfragide Norte para Pinamanique. Fila também na A16 para entrar na Crele. Temos a informação de que há acidente no ramo de acesso à Crele em direção à Alverca. Há ainda dificuldades no eixo norte-sul a partir da Ameixoeira. Na A8, um acidente ao quilómetro 1. Já próximo da chegada à calçada de Carris e uma avaria estão a provocar também dificuldades para quem vem de Loures e pretende entrar em Lisboa através da calçada de Carris. Por isso mesmo o IC22 está também com trânsito demorado a partir da zona do Senhor Roubado e a partir do túnel do Grilo, Sacavém, em direção a Odivelas. O trânsito está também muito, muito lento. Mais à frente alivia um pouco, mas a partir da zona comercial de Odivelas voltam novamente os abrandamentos em direção aos túneis de Benfica. Na A1 há trânsito lento a partir de Santa Iria para Sacavém e C2 também com sinal amarelo. Passando para a cidade do Porto, trânsito mais acumulado na A1 a partir de Santo Ovídio para a Ponta Rábida e VCI até à passagem pela Boa Vista. Há fila na A20 e também nas ligações da Ponto Freixo até à zona da Perlada na VCI. Ainda paragens na A3, na Via Norte, na A28, na A4 na chegada a Matosinhos. Por última informação para A17, já foi restabelecida a circulação entre Marinha Grande e Mira. Esteve cortada durante algum tempo ao quilómetro 82 na zona de Cantanhede, devido a um acidente entre duas viaturas de mercadorias e, neste momento, de forma condicionada, já se passa no local. É preciso ter algum cuidado na aproximação do quilómetro 82 na zona de Cantanhede.
0: E boa viagem, então, com a Smooth FM nesta quarta-feira. Um dia muito quente, com o céu praticamente limpo e ainda com poeiras em suspensão. Quanto à temperatura, 30 graus máxima para o Porto, 35 para Coimbra, 36 para Lisboa e 29 para Faro. Ora, venha daí, já daqui a pouco temos para ouvir John X Covery, primeiro Dion Warwick.
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0: Aí está All the Love in the World.

Discovery, muito bom dia. Ora, estamos praticamente a 7 minutos e meio das 9 horas. Ora, há idas ao cinema que são toda uma experiência. E o ciclo Nimas Fora de Horas surgiu precisamente nesse sentido. Até à próxima sexta-feira, o Cinema Nimas, em Lisboa, tem sessões à meia-noite dedicadas ao cinema de culto, terror e ao cinema fantástico. É uma proposta para quem gosta então de filmes fora do comum e fora de horas também. Esta é uma proposta de um regresso à experiência coletiva do cinema noturno, com uma atmosfera mais imersiva, mais intensa e pensada para quem procura algo fora do circuito comercial. Todas as informações estão no sítio do costume, concretamente no nosso site em smoothfm.pt. Temos por lá muitas sugestões para si, para estes dias mais quentes e com o fim de semana aí quase a chegar. Sim, é verdade, já estamos a meio da semana. Portanto, começa.

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2: Ora então, muito bom dia. São agora 9 horas. Sou o João Vaz. Ora, há pouco estávamos com 23 graus de temperatura no Porto, 24 em Coimbra, 22 em Lisboa, eu lembro, são 9 da manhã. Bom, vamos agora ao essencial da informação. Ruben Mateus, vais começar precisamente por esta onda de calor.
3: É que só Faro escapa ao aviso amarelo de calor do Instituto Português do Mar e da Atmosfera. O aviso amarelo entra em vigor a esta hora, em 17 distritos do país, e vai até às 6 da tarde de amanhã, quinta-feira. Mas atenção, os avisos não se ficam por aqui. Em Bragança, Viseu, Guarda e Vila Real, há também aviso devido à previsão de aguaceiros por vezes fortes, granizo, trovoada e vento, que pode também ser forte. A onda de calor irá manter-se nos próximos dias, com as máximas, de acordo com a previsão, a baixarem ainda assim na sexta-feira. O SNS mantém a qualidade, mas continua insustentável do ponto de vista financeiro. Esta é uma das conclusões do novo estudo sobre a evolução da sustentabilidade do Serviço Nacional de Saúde. O autor, Pedro Simões Coelho, destaca o peso da despesa no desempenho do SNS.
4: O SNS tem estado nos últimos anos com uma atividade muito estabilizada. Nos últimos 3 ou 4 anos, evoluiu positivamente, mas de forma pouco significativa, com taxas de crescimento da atividade na casa de 1%. A questão é que essa atividade estabilizada está associada a um crescimento muito significativo da despesa. Só este ano, 2025, a despesa cresceu acima de 9%, muito significativo, de tal forma que nos últimos 7 anos nós temos um cenário em que, em termos nominais, a despesa terá crescido praticamente 70%.
3: As conclusões deste estudo são apresentadas a partir desta hora no Centro Cultural de Belém, em Lisboa. Arranca uma nova edição da Feira do Livro de Lisboa. É hoje, Feira do Livro, que acontece no Parque Eduardo VII até ao dia 14 de junho. Ações de autógrafos, debates também, apresentações de livros e encontros com autores nacionais e internacionais. O presidente da Associação Portuguesa de Editores e Livreiros, Miguel Pauzeiro, explica-nos aquilo que se pode esperar desta edição.
5: Continuamos com os 350 pavilhões das últimas 2 edições. É só por si uma dimensão muito significativa. Se nós pudéssemos estender a Feira do Livro numa linha reta com estes 350 pavilhões mais todos os outros equipamentos que estão ali, acessórios, estaríamos a falar de um evento com 2 quilómetros de extensão. 350 pavilhões distribuídos por 128 participantes. Esses 128 participantes vão representar mais de 900 chancelas editoriais e vão ter em catálogo mais de 85 mil livros para venda, para usufruição, para apresentação.
3: A inauguração oficial da Feira do Livro acontece às 8 da noite. Ontem falei aqui de bilhetes e de NBA, a final do basquetebol norte-americano está a chegar. Vários anos depois, os New York Knicks estão de regresso aos jogos decisivos, e isso sendo-se onde? No preço dos bilhetes. Num dos jogos em casa desta final, a final tem várias partidas, os bilhetes mais baratos estão na casa dos 3.300 euros. Na primeira fila, ficar nessa primeira fila, assistir ali ao jogo, mesmo à frente de toda a ação, custa então 77 mil euros.
2: Este silêncio para pensarmos no preço dos bilhetes. Ainda dizem que os bilhetes para ver o Bad Bunny eram caros.
3: Ah! Agora, sim.
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2: Ora, venha daí, para já temos para ouvir este West End Girls pelo Zituana, depois Benny King. Tenha uma ótima quarta-feira e uma excelente manhã.

0: Benny King com este Atlas, e há muita gente no automóvel a dizer: ah, finalmente vamos ter informações de trânsito. É que elas estão a chegar agora com o Paulo Miranda. Paulo.
1: E chegamos com informações de última hora, neste caso para o final do IC19, já próximo da entrada para a Radial de Benfica. Uma colisão envolvendo várias viaturas ligeiras e uma mota está agora a deixar o trânsito mais complicado a partir praticamente da reta do Cacém até à zona de Pinamanica, à saída para a Radial de Benfica. Entretanto, o acidente que tinha ocorrido na zona de Queluz já está totalmente resolvido. Mantém-se o trânsito lento na A16 para entrar na Crel em direção à Alverca. Na Cril há também trânsito ainda sujeito a demora para quem desce do túnel do Grilo em direção a Sacavém, aliás a Odivelas, em direção a Sacavém também há fila. Há igualmente paragens de São João da Talha em direção à Segunda Circular, onde o trânsito está acumulado desde o Prior Velho até ao Eixo Norte-Sul, sentido contrário entre o Estádio da Luz e a zona das Calvanas. Fila também na A5 de Oeiras para Linda a Velha e de Miraflores para o viaduto Duarte Pacheco e para as Amoreiras, a marginal entre a Praia de Santo Amaro e a passagem por Caxias. Na margem sul, na A33 há trânsito lento para o IC20 e para a zona do Monte da Caparica, conto também com paragens a partir do Feijó para a 25 de Abril. Passando para a cidade do Porto, trânsito mais acumulado na via de cintura interna, no sentido Freixo Rábida, a partir da Ponte do Freixo até à passagem pela Perlada. Há também demora na A1 de Santo Ovídio para a Ponte da Rábida e pelo menos até à zona da Boa Vista, na via de cintura interna. A A28 tem fila da Ponte Lessa para a Avenida AEP, que está cheia. Na Via Norte, há agora acidente antes da saída para a Circunvalação e há fila a partir dos acessos da A4, a Ponto Infante, Marginal e Via Panorâmica, também com sinais amarelos.
0: Muito bem, e boa viagem então com a Smooth FM. Tenham uma ótima manhã. De resto, esta quarta-feira vai ser um dia com céu praticamente limpo, mas com poeiras em suspensão e o tempo muito quente. Há, no entanto, previsão no norte e principalmente no interior norte, a previsão de trovoada e também vento. Ora seja, calor, trovoada e vento é um coquetel preocupante para os incêndios, portanto todos os cuidados são poucos. Quanto à temperatura, a máxima para o Porto é de 30 graus, 35 para Coimbra, 36 para Lisboa e 29 para Faro. Ora, venha daí, já a seguir vou falar-lhe de roupa. Sim, daquela que nós vestimos habitualmente. Mas já lá vamos. Primeiro temos Dreamer, Eliane Elias.

Dreamer, Eliana Elias e muito bom dia. Passam 18 minutos e meio das 9 horas. Se por acaso também é daquelas pessoas que encara o drama diário de achar que não tem roupa nenhuma para vestir, fica a saber que não está sozinho. Mas a grande verdade é que nós, em média, só usamos 20% da roupa que temos no nosso armário. Se for abrir o seu agora, se ainda estiver em casa, ou por exemplo, mais logo, há 80% de possibilidade de estar a olhar para peças que só servem para apanhar pó ou para aquela fantasia mental de que um dia vou emagrecer e vou vestir isto. Basicamente, nós passamos a vida a lavar, secar e engomar as mesmas 5 peças de roupa. Confesso lá, estou a ouvir-me com uma delas vestida, não está? Pois, mas há mais. 30% das pessoas vão comprar roupa para aliviar o mau humor, tristeza, tédio ou até mesmo a raiva. Já 35% dos portugueses admitem pelo menos uma compra por impulso, que depois acabam por ir trocar ou devolver. Pois é, é que o centro comercial por estes dias ou nos últimos tempos tem-se tornado de certa forma o novo psicólogo. A grande vantagem é que tem ar-condicionado e o estacionamento está ali mais à mão, de qualquer das formas. Mas veja isto, olhe para o seu roupeiro. Eu destralhei o meu no outro dia, mas isto é tão verdade, meu Deus. Bom, para já, What a Difference a Day Made, Ike Maurice, e depois Gladys Knight. Tenha uma ótima manhã e obrigado por estar a passá-la com a Smooth FM.

Midnight Rain to Georgia, na voz de Gladys Knight, e muito bom dia. 9 horas mais 27 minutos. Começou a contagem decrescente para a greve geral. É destaque das notícias já a seguir com o Robert Mateus. Agora temos o blues aqui trazido por John Mayer e este Vultures.

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5: 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Ora, estamos neste momento a 28 minutos das 10 horas. 25 graus no Porto, 26 em Coimbra, 23 em Lisboa. Temperatura neste momento. Olhe, tenha uma ótima manhã. Eu sou o João Vaz, já está connosco o Ruben Mateus. Vamos às notícias.
6: Falta uma semana para a greve geral convocada pela CGTP, que promete deixar o país em suspenso. E de que forma? Ana Lucas.
7: Começando pelos transportes, a Federação dos Sindicatos dos Transportes e Comunicações já anunciou que vai aderir à paralisação. Os pré-avisos abrangem trabalhadores do Metro de Lisboa, da Carris, da Transtejo Soflusa, da Fertagos, do Metro do Mondego, do Metro do Porto, da STCP e da CP. Na educação, juntam-se à greve geral a FENPROF, o Sindicato de Todos os Profissionais de Educação e os sindicatos regionais. Também sindicatos de arquitetos, médicos, enfermeiros e jornalistas já anunciaram adesão ao protesto. Na Auto-Europa, os trabalhadores aprovaram a moção de apoio e compromisso para a greve geral de 3 de junho.
6: Por ser uma greve geral, qualquer trabalhador pode aderir individualmente. Arrancam hoje as provas de monitorização de aprendizagem para os alunos do 4º e do 6º anos. São feitas em formato digital e o presidente da Associação Nacional de Diretores de Agrupamentos e Escolas Públicas, Filinto Lima, fala em escolas que estão preparadas.
8: Escola de uma forma global estão prontas, até porque isto não é novidade para as nossas escolas. Nós, ao ano passado, nos anos anteriores, temos realizado estas provas em formato digital e ainda há pouco tempo tivemos também a prova de ensaio em que cada escola percebeu onde é que possa estar a falhar, qual é o maior constrangimento para recuperar e para que os nossos alunos, a partir de hoje, tenham as condições necessárias para realizar esta prova.
6: Na quarta-feira, dia 3 de junho, para quando está agendada a greve geral de que falámos há pouco, os alunos do 6º ano realizam as provas de português. Lá fora, as autoridades espanholas estão a fazer buscas, de acordo com o jornal El País, à sede do Partido Socialista. Em causa, as suspeitas de um esquema de financiamento ilegal. O PSOE, o Partido Socialista Espanhol, está atualmente no poder, no país vizinho, com a oposição a pedir desde já eleições antecipadas em Espanha. Só Faro consegue fugir ao aviso amarelo de calor do Instituto Português do Mar e da Atmosfera. Todos os restantes distritos estão sob este aviso até às 6 da tarde de amanhã, quinta-feira. Em causa, as temperaturas elevadas que em alguns locais podem andar próximas dos 40 graus. Mas não se fica por aqui. Em Bragança, Viseu, Guarda e Vila Real, nestes distritos, há também aviso devido à previsão de aguaceiros por vezes fortes, vento que pode ser forte também, granizo e trovoada. A onda de calor irá manter-se nos próximos dias, com as máximas a baixarem ainda assim na sexta-feira.
5: Mas olha, estás a dizer que Faro escapa a esta onda de calor, mas sendo que por esta altura, Faro tem a mesma temperatura que o Porto, 25 graus.
6: Sim, mas Faro não está sob aviso amarelo. Não chega lá.
5: A máxima prevista, salvo erro, e deixa-me cá ver, para dizer a certeza, é de 29 graus. Sendo que a Sul, a sensação que eu tenho é que sente-se mais o calor no Algarve do que, por exemplo, em Lisboa. Porque às vezes estão 27 graus no Algarve e parece que está muito mais calor do que isso.
6: Mas Lisboa é muito quente. Eu ontem estava junto ali à Praça do Marquês de Pombal e realmente estava, aquilo que se diz em termos técnicos, um bafo, uma coisa.
5: Estava um bocadinho assim em todo lado, mesmo junto ao mar também se sentia esse bafo. Um tudo nada mais fresco. Já a seguir temos um Lovely Day, sem dúvida vai ser um Lovely Day, a não ser que não goste de calor. Vem por aí Dennis King.

0: quase assim, não havia despertador que me fizesse acordar, mas foi muito difícil. À quarta-feira é sempre terrível. Muito bom dia. Estamos a 14 minutos neste momento das 10 horas. Paulo Miranda, o trânsito, como é que está?
1: Está mais complicado na zona de Lisboa, no IC19, dois acidentes, um em cada sentido, um agora, um pouco antes da saída para a A16, a provocar fila a partir da zona de Meio Martins, em direção a Sintra, sentido contrário, a partir do Massamá, do Nó da Crel. O trânsito está sujeito a demora até à zona de Pinamanique, onde ocorreu também um acidente com vários carros e uma moto, junto à saída para a Radial de Benfica, na via central e também via direita. Há igualmente trânsito lento na segunda circular, com filas em ambos os sentidos entre o eixo norte-sul e a zona das Calvanas, agora com o trânsito também mais acumulado na zona do Fonte Nova e Escola Superior de Comunicação, tem a ver com um acidente em fase de resolução. O eixo norte-sul tem paragens a partir da Ameixoeira, na Cril ainda dificuldades no túnel do Grilo e na descida de Sacavém, já sem quaisquer problemas o acesso da A8 para o túnel do Grilo. Na Autoestrada do Norte também o trânsito já está a regular em direção a Sacavém. Passando para a margem sul da A2, a fila está no Feijó, na Autoestrada de Cascais, abrandamentos só junto ao Nó da Crel, fila a partir de Caselas para as Amoreiras, a marginal com intensidade entre Passo de Arcos e Caxias. Na cidade do Porto, trânsito acumulado na via de cintura interna entre a Ponto Freixo e o Nó da A3, a demora também da A3 para circunvalação e via de cintura interna, A28, avenida AEP com sinais amarelos, Ponto Infante, marginal e via panorâmica também com sinais amarelos, e na A44, trânsito lento para entrar na A1, na zona de Coimbrões, onde o trânsito está também compacto em direção à Ponta Rábida.
0: Muito bem, e boa viagem então com a Smooth FM nesta quarta-feira, muito quente, com o céu praticamente limpo, mas com poeiras em suspensão. A temperatura máxima prevista para hoje para o Porto é de 30 graus, 35 para Coimbra, 36 para Lisboa e 29 para Faro. Ora, venha daí, já a seguir temos All I Do Is Dream of You, na voz de Emily Clare Barlow. 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

chegou Let's Stay Together e muito bom dia. Ora, fica a saber que a música clássica volta a ocupar o coração de Lisboa com o regresso do festival Around Classic. Desta sexta a domingo, o festival leva concertos e experiências musicais ao Capitólio, ao Teatro Variedades e ao Parque Mayer para aproximar a música erudita de novos públicos, talvez até dos mais miúdos. A edição deste ano é dedicada a Mozart e inclui concertos da Orquestra de Câmara Portuguesa, encontros entre o jazz e o clássico, com Mário Lajinha e Daniel Bernardes, além de propostas para todas as idades, claro, vão ser momentos únicos e imperdíveis. Não esqueça, o Around the Classic acontece este fim de semana em Lisboa. Todos os pormenores estão no nosso site em smoothfm.pt. E agora, uma balada que eu adoro. Este That Old Devil Called Love, a belíssima voz de Alison Moyet. E tenha uma excelente manhã. Boa quarta-feira.

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1: 10 horas mais 2 minutos. Há pouco estávamos com... Quero acreditar nisto. 26 graus de temperatura no Porto, 27 em Coimbra, 24 em Lisboa. Ora, esteja onde estiver, vá para onde for, que seja com a Smooth FM. Tenha uma ótima manhã. Para já temos notícias. Ruben Mateus.
2: Contagem decrescente para a greve geral. Na próxima quarta-feira, dia 3 de junho, greve convocada pela CGTP e o país pode ficar parado. Nos detalhes agora com a jornalista Ana Lucas.
3: Começando pelos transportes, a Federação dos Sindicatos dos Transportes e Comunicações já anunciou que vai aderir à paralisação. Os pré-avisos abrangem trabalhadores do Metro de Lisboa, da Carris, da Transtejo Soflusa, da Fertagus, do Metro do Mondego, do Metro do Porto, da STCP e da CP. Na educação juntam-se à greve geral a FENPROF, o Sindicato de Todos os Profissionais de Educação e os sindicatos regionais. Também sindicatos de arquitetos, médicos, enfermeiros e jornalistas já anunciaram adesão ao protesto. Na Auto-Europa, os trabalhadores aprovaram a moção de apoio e compromisso para a greve geral de 3 de junho.
2: Qualquer trabalhador pode aderir a esta greve que protesta contra a proposta de revisão laboral do governo. Lá fora, em Espanha, as autoridades estão a realizar buscas à sede do Partido Socialista. É o que adianta o jornal El País, estando em causa as suspeitas de um esquema de financiamento ilegal. O PSOE, o Partido Socialista Espanhol, é atualmente governo em Espanha e a oposição já veio pedir eleições antecipadas. Voltando a território nacional, Portugal vive essa onda de calor, só Faro escapa ao aviso amarelo do Instituto Português do Mar e da Atmosfera, aviso amarelo que estará em vigor até às 6 da tarde de amanhã, quinta-feira, em causa às temperaturas elevadas que em alguns locais podem andar próximas dos 40 graus. Mas os avisos não se ficam por aqui. Em Bragança, Viseu, Guarda e Vila Real, nestes 4 distritos, há também aviso, devido à previsão de aguaceiros por vezes fortes, vento que pode também ser forte, granizo e trovoada. A onda de calor irá manter-se nos próximos dias, com as máximas a baixarem ainda assim na sexta-feira. Esta quarta-feira significa o início da Feira do Livro em Lisboa. Acontece até ao dia 14 de junho. Existem sessões de autógrafos, debates, apresentações de livros e encontros com autores nacionais e internacionais. O presidente da Associação Portuguesa de Editores e Livreiros, Miguel Pauzeiro, explica-nos aquilo que se pode esperar.
4: Continuamos com os 350 pavilhões das últimas duas edições. É só por si uma dimensão muito significativa. Se nós pudéssemos estender a Feira do Livro numa linha reta com estes 350 pavilhões mais todos os outros equipamentos que estão ali acessórios, estaríamos a falar de um evento com 2 km de extensão. 350 pavilhões distribuídos por 128 participantes. Esses 128 participantes vão representar mais de 900 chancelas editoriais. E vão ter em catálogo mais de 85 mil livros para venda, para usufruição, para apresentação.
2: A inauguração oficial da Feira do Livro acontece às 8 da noite. A Feira do Livro de Lisboa, que acontece aqui bem perto da rádio, até no Parque Eduardo VII. E eu passo lá todos os dias e realmente está muito bonito.
1: Pois é, o Ruben Mateus, que habitualmente faz em média 11 mil passos por dia, vai passar a fazer mais, porque a caminho então do destino dele, vai fazer mais uns passos na Feira do Livro para ver o que é que vai comprar. Foi semana passada ou já há 2 semanas, tu andavas a esfregar as mãos com a Feira do Livro.
2: Sim,
1: que só vai começar
2: muito
1: hoje, não é?
2: Eu gosto muito dos livros.
1: Então boa sorte, mas não vais com este calor, ou então não vais a horas assim muito... Porque aquilo sombras não tem muitas, não é?
2: Não tem. Só os caparatos das
1: pois
2: dos,
1: não.
2: Dos
1: e depois é toda a gente a pôr-se ali. Não, mas vai estar muito calor. Portanto, final do dia, assim, depois das 6 da tarde, visita à Feira do Livro. É, digo eu que é a hora ideal.
2: Mas essa hora estou a dormir. Para depois
1: pois é, tu acordas às 3 da manhã. Sim. Bom, já a seguir, Holding Back the Years, os Urban Love. Depois vamos ao álbum da semana. Ruben, até amanhã.
2: Até amanhã.
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0: Silver Lining de Lo-Fi. Uma das músicas então do álbum em destaque durante toda esta semana. É um disco fantástico. Ora, chama-se então A Matter of Time. Vamos conhecê-lo até à próxima sexta-feira. Passam agora 14 minutos e meio das 10. Eu e o Paulo Miranda estávamos há instantes a falar ao telefone da quantidade de acidentes que têm acontecido com motociclos. Cada vez são mais, não é, Paulo Miranda?
1: É verdade.
0: Nomeadamente, hoje mesmo temos alguns.
1: Temos algumas situações que estão a ser resolvidas. É o caso de um acidente agora no IC19, na zona do Hospital Amadora Sintra, com fila a partir de terceira. Há também um outro acidente próximo da saída para a Radial de Benfica. Este já está em fase de resolução, mas ainda se mantêm os abrandamentos na zona de Pinamanica a afetar o final do IC19 e também a ligação da Cril para a segunda circular. No sentido contrário, de Lisboa para Sintra, há também o acidente antes da saída para a A16. Há fila também na zona de Meio Martins. Contigualmente, com filas na segunda circular em ambos os sentidos, entre a zona do Relógio e o eixo Norte-Sul. No sentido de Sacavém para Benfica, há também trânsito lento na zona do Estádio da Luz e passagem pelo Fonte Nova em direção a Pinamanique. Há igualmente fila na descida de Camarate, na Crio, em direção a Sacavém. No eixo norte-sul, trânsito lento entre Telheiras e as Laranjeiras e mais à frente a partir do viaduto de Sete Rios até à saída para Alcântara. Há ainda abrandamentos a partir da Baixa de Almada, na A2, em direção à Ponte 25 de Abril. Fica também a nota para a zona do Grande Porto, onde o trânsito, devido a obras, está bastante condicionado na zona de Lessa do Balio, na ligação de São Mamede de Infesta para Matosinhos. Há ainda paragens também na A44 para o nó de Coimbrões, na A1 a partir da zona das Devesas, em direção à Ponta Rábida e VCI, até à passagem pela Boa Vista. Na A20, lentidão na zona de Oliveira do Douro e depois trânsito já regular na zona do nó da A44 e Ponto Freixo em direção à via de cintura interna. Quanto às ligações da Ponto Infante para a Rua das Fontainhas e da via panorâmica para a Rua do Campo Alegre, também com trânsito lento. Passando à zona de Lisboa, fica também a nota para trabalhos que têm estado a decorrer na A1 entre a zona de Aveiras e o Carregado, ou mais propriamente exatamente neste sentido. Essas obras na zona do Carregado estão a provocar cerca de 3 km de fila na ligação de

Welcome by, aí ficou a Sil. E esta semana, na Smooth FM, estamos a conhecer algumas das novidades para a edição deste ano do AGA School Jazz, que vai acontecer durante todo o mês de julho em Cascais e tem o apoio da Smooth FM. Vem por aí mais uma edição do Minuto AGA School Jazz com a Sofia Moraes, já a seguir a este Delectable You, Karen Sousa.

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0: Colors, Monday Michiru na Smooth FM. E já daqui a pouco temos para ouvir mais uma edição do Oasis Smooth FM. A música que vou trazer hoje tem soul, groove e uma elegância descontraída. Já lá vamos. Primeiro temos para ouvir dentro de 30 segundos Walking My Baby Back Home, Nat King Cole.
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música que trago hoje leva-nos para aquela fase bonita da vida em que o coração volta a abrir as janelas depois de muito tempo fechado. Tem sabor a recomeço, a noites leves na cidade, passeios sem destino, com música no carro e um sorriso que aparece sem pedir licença. Há aqui soul, há groove, há uma elegância descontraída que nos faz sentir mais leves por dentro. É música sobre seguir em frente, mas sem amargura, sem necessidade de provar nada a ninguém. Apenas aquela sensação serena de quem voltou a encontrar o calor de novo em alguém e talvez até em si próprio. Esta música leva-nos diretamente para um clube noturno exclusivo, daqueles com luzes neons quentes e uma sofisticação underground. O Jorge Lavin traz-nos aquela fusão perfeita entre a soul clássica e o house mais elegante. É o som da noite no seu melhor, com ambiente elétrico, olhares cúmplices, ninguém a querer saber das horas e aquela esperança discreta que nasce quando menos se espera. Porque às vezes a vida muda assim, sem aviso. Uma canção, um encontro, um novo começo. E o mais incrível nesta música é que é isso mesmo. I Got Somebody New, Jorge Lavin.

fantástico este Tonight's the Night, Rod Stewart, nesta manhã caliente de quarta-feira. Mas que dia mais quente este, e a temperatura vai continuar a subir até muito perto dos 40 graus. Ora, esteja onde estiver, vá para onde for, ponha-se ao fresco. Já sabe que a música por aqui ajuda. E para já temos Nicole McLeod e Timmy Thomas com este New York Eyes. E vamos já a caminho das 11. Mas logo depois ainda vou juntar Michael Bublé com All of Me.

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Till You Come Back To Me, a diva Rita Franklin. E então, muito bom dia. Fica a saber que a Casa das Histórias Paulo Rego, em Cascais, vai ser palco para a exposição Bartolomeu Cid dos Santos, Criar em Liberdade. Esta mostra revisita a obra de um dos maiores nomes da gravura portuguesa do século XX, destacando o diálogo que existe entre arte, política e liberdade em toda a sua obra. A exposição evidencia também a ligação artística e pessoal entre Bartolomeu Cid dos Santos e Paulo Rego, construída em Londres nos anos 50. Criar em Liberdade pode ser visitada até outubro em Cascais. Ora, temos mais informações, assim como outras sugestões, em smoothfm.pt. E tenha uma ótima quarta-feira, uma excelente manhã, para já Corcovado Frequency, Would I Like To.

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0: 9, Fred Buccini, e então, muito bom dia. Ora, fica a saber que foi hoje mesmo publicado mais um episódio de Camarim, o podcast dedicado aos artistas e à música portuguesa, com o carimbo da Bauer Media Portugal. Todas as semanas, um apresentador diferente recebe um convidado no Camarim. Esta semana é a Marisa Liz que está à conversa com a Vera Fernandes. Camarim é o podcast para quem quer estar a par do que está a acontecer na música do nosso país, com novos episódios todas as quartas-feiras. Lá está, é hoje um novo. Está disponível então na aplicação Veio, mas também em todas as plataformas de podcast. E agora que já sabe, é só ouvir. E não tarda nada, temos por aí dentro de 50 segundos os Acoustic Lounge com Happy.
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Carry It Me, Doc Powell, e fica praticamente completa esta manhã de quarta-feira, um dia muito quente, mas com a música mais fresca a tocar no rádio. Eu sou o João Vaz, antes de ir, deixo daí Anything Goes, Frank Sinatra, e até amanhã.

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2: Boa tarde, boa quarta-feira, estamos a meio da semana. Tenham um ótimo final de tarde com a Smooth FM. Sou Sofia Moraes e estou consigo até às 10. Life é a cantora islandesa que está por aqui em destaque esta semana. Vamos ouvi-la daqui a pouco, depois de Preston Glass.

Birds. Bom final de tarde, Preston Glass na Smooth FM. Ao longo desta semana estamos a descobrir o álbum A Matter of Time da islandesa Leifi, inspirada em nomes como Ella Fitzgerald ou Chet Baker, mas com a sua linguagem contemporânea. Leifi traz-nos então este disco que nos mostra uma artista mais segura, mais consciente daquilo que quer dizer e da forma como quer soar. Leifi cresceu a ouvir jazz clássico e música erudita, mas de facto o mais interessante é a forma como transforma essas referências em algo mais próximo da pop contemporânea. Hoje ouvimos Silver Lining, um dos momentos mais ricos deste álbum, uma melancolia suave que atravessa praticamente todo o universo de Leifi, para ouvir então Silver Lining na Smooth FM.

Por Michael Jackson. Bom final de tarde com a Smooth FM. Hoje e amanhã, dias de calor. Todo o continente, todos os distritos do continente, com exceção do Algarve, estão sob aviso amarelo, hoje e amanhã. E nesta altura estão 26 graus em Faro. Évora sempre mais quente, com 36 nesta altura. 31 em Santarém, 30 Coimbra, 28 no Porto e também em Lisboa. Na Smooth FM, ouvimos Alive and Kicking por Sara Manascal.

0: Don't Know Why, Unit 3 Deep na Smooth FM. Tenha um bom final de tarde e um bom regresso a casa. Daqui a pouco, ao som de Patty Austin com James Ingram e também Marvin Gaye.
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0: Smooth FM, Can't Help Falling in Love. Estamos a caminho das 6, hoje é dia 27 de maio e hoje faz anos Didi Bridgewater, uma cantora, uma das grandes vozes, sem dúvida, do jazz. Celebra hoje mais um aniversário, vencedora de vários Grammys. Construiu uma carreira marcante no jazz e no soul e faz hoje 76 anos. Didi Bridgewater mantém-se no ativo, continua a andar em digressão, aliás, tem vários espetáculos marcados para este ano, incluindo, por exemplo, o North Sea Jazz Festival em julho. 76 anos, Didi Bridgewater continua a cantar, a trabalhar, uma verdadeira lenda do jazz em plena atividade. Ouvimos-la na Smooth FM com o clássico de Ann Peebles, I Can't Stand the Rain.
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1: E mais uma vez, boa tarde e bem-vindo. Está com a Smooth FM, sou a Sofia Moraes e agora ficamos também com Emmeline e Anthony Strong. Don't dream it's over.

final de tarde de calor na Smooth FM, o Blues de Buddy Guy, Blue No More. E se já está de regresso e anda pela estrada, aproveito para relembrar que a nossa linha verde está disponível, 820-2010, para atualizar ou partilhar informações sobre o estado do trânsito. Loving You, boa viagem ao som de Amazonics.

0: Michel Simonal, This Is What You Came From. Final de tarde com a Smooth FM e também com Oasis Smooth FM dentro de instantes. Hoje João Vaz traz-nos uma canção com sabor a recomeço.
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música que trago hoje leva-nos para aquela fase bonita da vida em que o coração volta a abrir as janelas depois de muito tempo fechado. Tem sabor a recomeço, a noites leves na cidade, passeios sem destino, com música no carro e um sorriso que aparece sem pedir licença. Há aqui soul, há groove, há uma elegância descontraída que nos faz sentir mais leves por dentro. É música sobre seguir em frente, mas sem amargura, sem necessidade de provar nada a ninguém. Apenas aquela sensação serena de quem voltou a encontrar o calor de novo em alguém e talvez até em si próprio. Esta música leva-nos diretamente para um clube noturno exclusivo, daqueles com luzes neons quentes e uma sofisticação underground. O Jorge Lavin traz-nos aquela fusão perfeita entre a soul clássica e o house mais elegante. É o som da noite no seu melhor, com ambiente elétrico, olhares cúmplices, ninguém a querer saber das horas e aquela esperança discreta que nasce quando menos se espera. Porque às vezes a vida muda assim, sem aviso. Uma canção, um encontro, um novo começo. E o mais incrível nesta música é que é isso mesmo. I Got Somebody New, Jorge Lavin.

0: Estamos a caminho das 7, dentro de instantes, mais um episódio de Minuto AGA's Cool Jazz. Hoje vamos conhecer novidades relacionadas com o reforço de medidas de acessibilidade para uma experiência mais inclusiva para todas as pessoas com deficiência. E vamos também conhecer os DJs das Late Nights.
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0: Em 2026, o festival traz algumas novidades, como o reforço de medidas de acessibilidade para uma experiência mais inclusiva e equilibrada para todas as pessoas com deficiência, como uma porta de 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
6: Mais uma vez, boa tarde, se por acaso só agora chegou. Está sempre a tempo e é sempre bem-vindo. Sou Sofia Moraes e estou consigo até às 10. Para já trago também Tony Braxton.

Elis Regina, Águas de Março, neste final de tarde com calor. Assim vai ser também amanhã, quinta-feira, mais um dia com céu geralmente limpo, com sol, calor acima da média para esta altura de primavera. Amanhã é mais um dia também com aviso amarelo devido ao calor em todos os distritos do continente, exceto para o Algarve. Máximas previstas, 30 graus para Coimbra, 26 para o Porto, 33 para Lisboa e Santarém, 28 para Faro, 36 para Évora. Freddie Jackson.

0: Glória Estefan na Smooth FM. Estamos a meio da semana. Vamos já então aproveitar para trazer ideias para o fim de semana. Sexta, sábado e domingo, a música clássica regressa ao coração de Lisboa com o festival Around Classic, um festival que traz concertos e experiências musicais ao Capitólio, ao Teatro Variedades e ao Parque Mayer. Uma forma de aproximar a música erudita de novos públicos. Este ano a edição é dedicada a Mozart, inclui concertos da Orquestra de Câmara Portuguesa, encontros entre jazz e clássico, com Mário Lajinha e Daniel Bernardes e outras propostas para todas as idades. Um bom plano para sexta, sábado e domingo, se estiver por Lisboa, Around Classic Festivals. Daqui a pouco, na Smooth FM, Cherry Pickers.
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Nicky Parrott na Smooth FM, a caminho das 8, uma boa altura para lhe relembrar que se ainda não utiliza a app Rayo, já devia estar a utilizar, porque esta app, R-A-Y-O, torna a sua forma de ouvir rádio, podcasts e música muito mais divertida, de uma forma muito mais intuitiva e cheia de boas descobertas. 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

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Boa tarde. Mais uma vez, bem-vindo. Espero que esteja a correr bem o seu regresso a casa. Na Smooth FM trago-lhe Papik para ouvir daqui a pouco. Agora, Diana Ross e Marvin Gaye.

These Guys in Love with You, Alessandro Pitoni. Bom final de tarde, amanhã, quinta-feira, 28 de maio, vamos ter mais um dia de calor, com céu geralmente limpo, aviso amarelo devido ao calor, claro, em todos os distritos do continente, exceto para o Algarve, e com máximas previstas de 30 graus para Coimbra, 26 para o Porto, 28 para Faro, 36 para Évora, 33 para Lisboa e também para Santarém. Marta Reeves, na Smooth FM, Forever.

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música que trago hoje leva-nos para aquela fase bonita da vida em que o coração volta a abrir as janelas depois de muito tempo fechado. Tem sabor a recomeço, a noites leves na cidade, passeios sem destino, com música no carro e um sorriso que aparece sem pedir licença. Há aqui soul, há groove, há uma elegância descontraída que nos faz sentir mais leves por dentro. É música sobre seguir em frente, mas sem amargura, sem necessidade de provar nada a ninguém. Apenas aquela sensação serena de quem voltou a encontrar o calor de novo em alguém e talvez até em si próprio. Esta música leva-nos diretamente para um clube noturno exclusivo, daqueles com luzes neons quentes e uma sofisticação underground. O Jorge Lavin traz-nos aquela fusão perfeita entre a soul clássica e o house mais elegante. É o som da noite no seu melhor, com ambiente elétrico, olhares cúmplices, ninguém a querer saber das horas e aquela esperança discreta que nasce quando menos se espera. Porque às vezes a vida muda assim, sem aviso. Uma canção, um encontro, um novo começo. E o mais incrível nesta música é que é isso mesmo. I Got Somebody New, Jorge Lavin.

Aretha Franklin. Boa noite, estamos a caminho das 9. Este fim de semana, o último do mês de maio, em Lisboa vamos poder explorar jardins secretos e palácios escondidos. Não estão propriamente escondidos, mas na verdade são locais que normalmente estão fechados ao público. Vai então decorrer o Festival Jardins Abertos, que nos leva a descobrir alguns dos espaços mais especiais da cidade. Espaços verdes, com visitas guiadas, oficinas, sempre com entrada gratuita. Pode, por exemplo, visitar a Estufa Fria, o Palácio Fronteira e alguns projetos também comunitários que estão espalhados pela cidade. Jardins Secretos e Palácios de Lisboa a acontecer então durante o fim de semana. 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Daqui a pouco trago-lhe Luísa Sonza, agora Janet Jackson. 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
1: Todos os distritos de Portugal Continental, à exceção de Faro, estiveram hoje sob aviso amarelo. Amanhã também vão estar, devido às altas temperaturas. Com o aumento do calor, aumenta também o risco de incêndio. O Primeiro-Ministro deu hoje conta no Parlamento do dispositivo que já está mobilizado para combater os fogos.
2: Estão no terreno mais de 1.500 operacionais. Foram feitos contratos com 26 municípios. Temos já a desobstrução da rede viária em mais de 15 mil quilómetros.
1: E a subida das temperaturas já fez aumentar a procura pelos serviços do SNS, garantia dada hoje pela Ministra da Saúde, que também reagiu ao caso da grávida que não foi atendida no Hospital de Faro.
3: Esta situação não devia ter acontecido. Temos de perceber porque é que aconteceu. Não é um erro do sistema, poderá ter sido um erro humano.
1: Ana Paula Martins diz que a lei não permite recusa de serviço a uma grávida em trabalho de parto. Entretanto, a administração da Unidade Local de Saúde do Algarve abriu um inquérito a este caso. E ainda na saúde, o Presidente da República deixou um alerta sobre o impacto do envelhecimento da população.
4: A tendência de agravamento e pode transformar-se numa bomba relógio nas próximas décadas, com efeitos violentos sobre o sistema de saúde.
1: António José Seguro lembrou que Portugal é o segundo país mais envelhecido da União Europeia. A esta hora, o chefe de Estado está a participar na abertura de mais uma edição da Feira do Livro de Lisboa. Em Espanha, a polícia fez hoje buscas na sede do PSOE, o Partido Socialista Espanhol. Pedro Sánchez reagiu.
5: Não quero tampouco menos valorar a gravidade da investigação, total colaboração com a justiça.
1: Em causa estão vários contratos e subsídios que terão sido atribuídos de forma fraudulenta. No ténis, Nuno Borges apurou-se hoje para a terceira ronda de Roland Garros. O tenista português vai defrontar o russo Andrei Rublev, atual número 13 do ranking ATP. Até amanhã.
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E mais uma vez, boa noite. Está com a Smooth FM, é isso mesmo. Eu sou a Sofia Moraes e estou consigo ainda até às 10. Daqui a pouco trago-lhe Leivi, a artista islandesa que está por aqui em destaque esta semana. Mas para já, Bill Withers, Lovely Day.

Boa noite, Bill Withers. Lovely day. Ao longo desta semana estamos a descobrir o álbum A Matter of Time da islandesa Leifi, inspirada em nomes como Ella Fitzgerald ou Chet Baker, mas com a sua linguagem contemporânea. Leifi traz-nos então este disco que nos mostra uma artista mais segura, mais consciente daquilo que quer dizer e da forma como quer soar. Leifi cresceu a ouvir jazz clássico e música erudita, mas de facto o mais interessante é a forma como transforma essas referências em algo mais próximo da pop contemporânea. Hoje ouvimos Silver Lining, um dos momentos mais ricos deste álbum, uma melancolia suave que atravessa praticamente todo o universo de Leifi, para ouvir então Silver Lining na Smooth FM.

What's Going On com Sil na Smooth FM. Espero que esteja a ter uma boa noite de quarta-feira. Por aqui pode ouvir mais daqui a pouco Groove da Praia, também Paul Hardcastle, agora Carolina In My Mind, James Taylor na Smooth FM. 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

0: Tenda Country Yola. Tenha uma ótima noite de quarta-feira. Dentro de instantes, Till Bronner.
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Imagine, John Lennon por Eva Cassidy. Estamos a caminho das 10. Continuo com a Smooth FM nesta noite de quarta-feira. Eu sou o Sofia Moraes e estou de regresso amanhã. Depois das 5 da tarde, trago-lhe ainda Victor Fields, Diana Krall e também Louis Armstrong. Exactly Like You.

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